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2: 5 horas.
3: Vamos lá então.

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2: 5 e 6.

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2: 5:56.

O Senhor esteja convosco, Ele está no meio de nós. Pela intercessão de Nossa Senhora Aparecida, Rainha e Padroeira do Brasil, São José, seu castíssimo esposo, Santo Antônio, abençoe Deus Todo-Poderoso, Pai, Filho e Espírito Santo. Amém.

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2: 6:23. 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
0: 6:42. 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Então 6:43.

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É isso mesmo, são 7h04 agora. Vamos andando nesta terça-feira, 14 de julho, minha gente. Aqui descansa, carrega umas viajadas, uns viajão dos bão, né, pessoal? Só moda boa, né? Eita maravilha. Esse aí é o nosso defeito, viu? Esse é o nosso defeito, só tocar moda boa. Olha que maravilha, maravilha. E falando em moda boa, nós vamos derrubando umas pardelas aí, mandando pra todo mundo aí que tá escutando nós aí. Quem que tá chegando por aí? Olha o Sulino e o Marroeiro, a maldita lembrança. O trio Parada Dura, nem amantes, nem amigos. Tem o Seresteiro e Baduí. Lembra da dupla também, Carlito e Baduí? Mas esse é o Seresteiro e Baduí, o Valor de Caboclo. E a Aurora do Mundo, João Mineiro e Marciano. Só modaiada 7 e 5.

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1: 7-8.

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1: 721.
0: Que maravilha, são 7h21 mesmo, minha gente. Nós vamos mandando com essa rebimboca da parafuseta aqui. E você sabe que nós temos programa da meia-tarde, né? Eu acho que todo mundo já sabe, né? Principalmente quem escuta nós de manhã. Escuta à tarde também, só tem modão, né? Depois do plantão lá, né? Antes das 4h30, por exemplo, nós já estamos chegando aqui também para apresentar a tarde sertaneja. Maravilha até às 7h, né? Só tem moda boa e pouca conversa. É só modão mesmo. E falando em modão, nós vamos derrubando mais modão. E eu quero aproveitar e mandar para você, principalmente você que acompanha nós, hoje através da internet, é a internet, você escuta o nosso programa onde você quiser, né? Lençóis na região, além da região, outro país. Maravilha, maravilha. Então, no sítio, na charca, na estância, nas fazendas. Um abraço a todos. Muito bom dia. Muito obrigado pela audiência, né? E a audiência faz tempo que nós temos, né? Eita, quando era M ainda, né? E agora nós estamos na internet. Maravilha. Bom, tá aí os homens. Falando em modão, tá aí, ó. O Livro da Vida, isso é um modão, meu, com Milionário e José Rico. Bom, falar em Milionário e José Rico, não tem moda feia com eles, né? Quando uma moda é bonita, outra é mais ainda. As Gargantas de Ouro do Brasil, né, pessoal? Infelizmente, nós não temos mais a Garganta de Ouro, né? Já fui, tá cantando lá em cima, lá com Deus, lá. Tem também Belmonte Amaraim, Compreensão, Mato Grosso e Matias Uíma. Ah, vai o Tião Carreiro Pardinho também, A Mão do Tempo. Aí,

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1: 7:26.

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1: São 7h42.
3: Maravilha, maravilha, minha gente. Vamos andando, não pode parar. Oh, seu Alcide tá firme lá ouvindo nós, seu Alcide. Maravilha? Um abraço aí, seu Alcide, toda a família aí. Tão firme lá escutando nós, né? Muito bom dia a todos aí, muito obrigado pela audiência, né? É, e diz que escuta nós todos os dias através da internet. Ele falou que o celular dele come quente lá de manhã. Ai, que maravilha, maravilha. Então, um abraço aí, seu Alcides. Muito obrigado pela audiência. E para você que tá, né, também tá ouvindo nós aí, um abração para todo mundo aí. Uma bela terça-feira, 14 de julho. Também é época de festa julina ainda, né, pessoal? Que beleza. E hoje tá meio frio, viu? Hoje tá bom para tomar uns quentão, hein, tá? É, umas pipoca aí, umas paçoca, vinho quente, um chocolate quente,

Vai bem, é? Põe bem nisso aí. Maravilha! Aqui, ó, tá aí os homens. Zezé de Camargo e Luciano, saudade bandida. Pedro Bento e Zé da Estrada, Lua testemunha. César e Paulinho, Mel e Morango. Olha que modaiada!

0: vem.
1: É, pessoal, vambora, chegando ao final da Alvorada Lençoense. Obrigado, obrigado a todos que nos acompanharam. Na sequência, amanhã mais. É isso aí, né, Alessandro? Chega a mandioca aí. Tchau, minha gente, até lá.

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1: Na madrugada do último sábado de feriado prolongado, um grupo de baderneiros deu trabalho para agentes da Guarda Civil Municipal de Lençóis Paulista, após iniciarem uma briga generalizada com lançamento de garrafas. Foi pelo Parque Rondon, na avenida principal do bairro, sendo necessário até uso de balas de borracha para controlar e dispersar a turba. Entre os abordados estava um indivíduo portando maconha e cocaína. Como informou a reportagem do programa Plantão de Polícia da Rádio Difusora, o comandante da GCM Lençóis, Guilherme Fugagnoli Abercone.
2: Bom dia, Newton, e a todos os ouvintes. Na madrugada de sábado, dia 11, o Guarda Civil Municipal de Lençóis Paulista atendeu uma ocorrência de briga generalizada na Avenida Prefeito Jaco Nicolau Pacola, nas proximidades do Pão da Esfirra, no Parque Residencial Rondon. No local haviam cerca de 10 a 15 pessoas, as quais estavam arremessando objetos, tais como os garrafas, e brigavam entre si. Com o apoio de duas viaturas, a GCM realizou então a dispersão dos envolvidos, sendo necessário o uso de munição de elastômero, popularmente conhecido como bala de borracha, para então restabelecer a ordem. Foi abordado 6 pessoas e durante a revista um dos envolvidos foi flagrado com 9 porções de substância semelhante à cocaína e uma porção de maconha. Ele alegou que o entorpecente era para consumo próprio.

0: alguns dos envolvidos eles apresentavam escoriações, mas recusaram atendimento médico, e a ocorrência ela foi registrada como vias de fato e posse de drogas para consumo e foi encaminhada para a Polícia Civil para a adoção das medidas de praxe.
1: Um bom dia a todos. Continuem com a programação da Difusora. Eu volto logo mais em um novo boletim de notícia.
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0: 9:21.
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2: 9h42.
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1: No início do final de semana passado, um indivíduo de 26 anos que realizava o tráfico de drogas no Jardim Primavera acabou preso com grande quantidade de entorpecentes. Entre as drogas apreendidas, como maconha, crack e cocaína, foram localizados até frascos de lança-perfume. A ocorrência se deu por volta de 15 horas e 48 minutos e pegou a todos de surpresa, graças à agilidade dos policiais militares com motos da Rocan da 5ª Companhia. Como informou ao plantão de polícia da Rádio Difusora, o Cabo PM Alisson.
2: Olá, Nilton e demais ouvintes. Aqui quem fala é o Cabo Alisson da Polícia Militar da cidade de Lençóis Paulista, da equipe da Rocan. Sim, Nilton, mais uma apreensão no bairro Jardim Primavera pela equipe Rocan, mais uma. No dia dos fatos, aí na sexta à tarde, finalzinho da tarde, por volta das 17h30, a equipe de Rocan, num local que é de conhecimento como ponto de venda de drogas pelo bairro, que é a biqueira da Viela do Escadão, adentramos então o bairro rapidamente na contramão, com as motocicletas alta, subindo as escadarias, onde pegamos ali um grupo de traficantes, saindo literalmente comendo chocolate. Houve uma correria, foi largado o chocolate para trás, foi acompanhado um dos indivíduos que dispensou uma bolsa. O mesmo foi detido, correndo no meio do quartelão, foi preso nessa bolsa. Para nossa surpresa, ao abrimos, né, fazer a checagem, havia 10 pequenos de lança-perfume. Essa droga é a primeira vez que nós encontramos no bairro Jardim Primavera, que eu tenho conhecimento. Tanto mais como a Polícia Civil e a Receita nunca localizou esse tipo de droga, né? São frascos pequenos, onde lança-perfume. Também havia meio tijolo de maconha, grande quantidade de crack já aplicada em pedras para venda. Também quase 50 pinos de cocaína, R$98 em espécie, uma balança de precisão para fazer a pesagem do crack na hora da venda. E também um rádio comunicador, o qual eles falavam da nossa presença pelo bairro, que enquanto estavam realizando a prisão do traficante, dizendo que nós estávamos pelo bairro. A gente começou ali a escutar então a comunicação dos olheiros, mas naquele dia o olheiro em questão, do ponto que nós entramos, dormiu, né? Como diz aí, o ditado popular, dormiu, e a gente conseguiu fazer essa prisão desse traficante. O mesmo então ele foi conduzido ao CPJ Paulo, onde ele foi preso em flagrante. Vale ressaltar que o valor da apreensão total aí girou em torno de 10 a 12 mil reais. As drogas aí e o valor que esse traficante perdeu para o tráfico. A Polícia Militar agradece a todos na comunidade de Lençóis que vem fazendo as denúncias através do telefone 190. Mais informações daqui a pouco em novo boletim de notícia. Continuem com a programação da Difusora. Eu volto logo mais em novo boletim de notícia.
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0: Dez e doze.
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2: Aí, meu compadre. Vou falar pra ela agora. Agora.

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1: Você tá entendendo? Ó, ó, ó o passo, ó.

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4: 10:23.

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1: Olá, bom dia, ouvinte Difusora.
2: Bom dia, Nilton. Bom dia a você e a todos os ouvintes.
1: É hora de falar de esporte e o assunto é futebol. E você já sabe, quando a bola rola, apita aí. É, e a gente começa falando sobre Campeonato Brasileiro, Brasileirão.
3: Campeonato Brasileiro.
1: É, mas é da Série B. Isso porque os jogadores da Série A ainda estão em competição, né? Afinal, a Copa do Mundo não acabou. Aliás, Copa do Mundo que a gente fala no próximo bloco, meio-dia, tá bom? Pois hoje tem aquele jogaço. 16h pelas semifinais, França e Espanha. Mas voltando ao nosso futebol tupiniquim, Campeonato Brasileiro da Série B, Brasileirão da Série B, pela 17ª rodada. Tivemos o Criciúma batendo a Ponte Preta. E Ponte, hein? Perdendo em casa 2-1. E macaca. O Juventude fez o dever de casa e venceu o Vila Nova. 1-0, segurando o líder. Sport Recife empatou com Botafogo de Ribeirão Preto. Ó o fogão do interior, esse é o nosso interiorzão, sô. É, empatou com o Leão do Norte, 3-3. O Operário bateu Novo Horizontino, 2-1. O Avaí bateu Náutico, 2-0. São Bernardo empatou com Cuiabá e deixou escapar a vitória, 2-2. Atlético Goianiense bateu Fortaleza, 1-0. CRB empatou com Goiás em 2-2. Já o Coelho de Minas, ontem, empatou com Londrina do Paraná em 1-1. E o Ameriquinha deixa escapar essa vitória dentro de casa, lá em Minas. Também ontem, o Vovô Ceará empatou com o Atlético em 0-0. Pode-se dizer que foi uma rodada com muitos empates, hein? 3-3 entre Sport Recife e Botafogo de Ribeirão Preto, 2-2 entre São Bernardo e Cuiabá, 2-2 entre CRB e Goiás, 1-1 entre Ameriquinha de Minas e Londrina e 0-0 entre Ceará e Atlético. Essa foi a 17ª rodada do Campeonato Brasileiro da Série B, que hoje é liderado pelo Criciúma, 33 pontos, tá isolado o time de Santa Catarina. Na sequência vem Vila Nova de Goiás com 31, portanto esses dois times seriam os classificados hoje se terminasse o campeonato para a série principal, a Série A. Com relação aos paulistas, o Novo Horizontino hoje ocupa a 4ª colocação, São Bernardo está em 7º, o Fogão de Ribeirão Preto está em 14º e a Macaca Ponte Preta, quase eliminada, 19º com 8 pontos. Só perde pro Ameriquinha de Minas, que tem 7, bem lanterninha.
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0: ainda falando sobre futebol tupiniquim. Vamos falar sobre Paulistão?
1: Campeonato Paulista.
0: É, na verdade é o Paulistinha, né? A Copa Paulista 2026, que começa no próximo dia 17 de julho, conhecido também como próxima sexta-feira, viu? É que a Federação Paulista de Futebol divulgou aí a tabela base da Copa Paulista 2026, que começa dia 17 de julho com Marília e Grêmio Prudente às 19h30. A primeira rodada ainda terá 3 partidas no sábado, dia 18, 2 jogos no domingo pela manhã, dia 19, mesma data da final da Copa do Mundo, e termina com 2 duelos na quarta-feira, dia 22 de julho. A Copa Paulista desse ano contará com 16 clubes divididos em 4 grupos. O grupo 1 tem Bandeirante de Birigui, Grêmio Prudente, Linense e Marília. Grupo 2, Comercial de Ribeirão Preto, Noroeste, a Maquininha de Bauru, União São João e 15 de Piracicaba, atual campeão. Pelo grupo 3, Juventus da Capital, Moleque Travesso, Osasco Sporting, Paulista e Primavera. E pelo grupo 4, São Bernardo, Santo André, São Caetano e São José. Tá aí um grupo só formado por Santos, né? São Bernardo, Santo André, São Caetano e São José. E é isso, então a primeira rodada de 6 da fase de grupos teremos Marília e Grêmio Prudente às 19h30, sexta-feira, dia 17. E por enquanto é isso, continuem agora com a programação da nossa difusora. 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Vai lá no Google, clica no microfoninho, fala pra todo mundo isso, é só dizer a palavrinha mágica. 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
2: E não é brincadeira não.
3: 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Vamos pra diante, que é pra diante que o caro canta, queridos ouvintes. E assim nós vamos.
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0: 11:15.
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2: 11:25.
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1: Olá, boa tarde, ouvinte difusora.
2: Boa tarde.
1: É hora de falarmos de esporte. E o assunto é futebol. E você já sabe, quando a bola rola, apita aí. É, e o assunto principal é Copa do Mundo.

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1: Sim, senhor, sim, senhora. Hoje é dia de conhecermos o primeiro finalista da Copa do Mundo da FIFA de 2026. 16h, França e Espanha se enfrentam nas semifinais. A outra será amanhã, 16h, entre ingleses e argentinos. A disputa pelo terceiro lugar está marcado para sábado, 18h. E no domingo, 16h, a definição do grande campeão da Copa do Mundo. E aí, qual o seu palpite da França, da Espanha, da Inglaterra, da Argentina? Quem passa, quem fica, quem vai embora? Quem conquista mais uma estrela? Uma coisa é certa, desde 1990, na Itália, uma Copa do Mundo não reunia, nas semifinais, 4 campeões mundiais, somadas as seleções de Argentina, que tem 3, França 2, Espanha e Inglaterra 1 cada, acumulam 7 títulos, ou seja, representam cerca de 1/3 das conquistas de 22 edições da Copa do Mundo. O primeiro finalista será conhecido hoje, no duelo entre franceses e espanhóis. A bola rola a partir das 16h, horário de Brasília, em Dallas. Na quarta, dia 15, os argentinos e ingleses medem forças no mesmo horário em Atlanta, também nos Estados Unidos. Nas semifinais de 36 anos atrás, Argentina e Inglaterra também estavam lá. Os hermanos, campeões em 86 e com 2 títulos na época, tiveram pela frente a Itália, anfitriã, que buscava o tetra. Em Nápoles, onde Diego Maradona foi ídolo, melhor para a Albiceleste ou Alviceleste, na tradução do espanhol, apelido da seleção argentina, os Albicelestes, que venceram nos pênaltis 4-3 após empate por 1-1 com bola rolando. Os ingleses chegavam a uma semifinal pela primeira vez desde o único título do país em 66. Do outro lado estava uma Alemanha, ainda ocidental. A reunificação ocorreu 3 meses depois da Copa, que mirava a terceira final de Mundial seguida, algo inédito na época. O resultado foi o mesmo do outro confronto, mas a favor dos alemães, que viriam a ser tricampeões. Dá até para dizer que as semifinais de 90 foram as mais pesadas. Se o quarteto de 2026 engloba 32% dos títulos mundiais, o da Copa da Itália representava mais da metade das conquistas, 8 das 13 edições anteriores. As ausências eram somente de Brasil com 3 e Uruguai com 2. Das seleções que seguem na briga pelo título esse ano, as que tiveram caminho menos tortuoso na fase eliminatória foram justamente as que vão a campo hoje. É que França e Espanha conseguiram chegar às semifinais sem precisar de prorrogação ou pênaltis. Os franceses tiveram 282 minutos de bola rolando contra a Suécia 3-0, Paraguai 1-0, Marrocos 2-0. Os espanhóis tiveram em campo por 3 minutos a mais. Nas vitórias sobre Áustria 3-0, Portugal 1-0 e Bélgica 2-1. Vale lembrar que os Blues levaram menos tempo que a Espanha para construir os respectivos triunfos. A Fúria teve que sofrer até os instantes finais para chegar aos gols da classificação nas oitavas e nas quartas de final, ambos marcados pelo meia Miquel Merino, El Matador. A Inglaterra venceu a República Democrática do Congo por 2-1 e o México 3-2 no tempo normal, mas teve de ir à prorrogação para desclassificar a Noruega 2-1. Foram 327 minutos em campo, quase um tempo a menos que os argentinos, que precisaram de 364 minutos para eliminar Cabo Verde 3-2, Egito 3-2 e Suíça 3-1. Apenas a vitória sobre os egípcios não teve prorrogação. Curiosamente, a Argentina foi a seleção que enfrentou os adversários teoricamente menos complicados da fase eliminatória, hein? Considerando o ranking da Federação Internacional de Futebol, a FIFA. Os albicelestes venceram as seleções número 67, Cabo Verde 29, o Egito, e 19, Suíça, da última lista antes da Copa. Já a Inglaterra teve pela frente adversários que ocupavam o 46º lugar, República Democrática

0: Democrática do Congo, 14º México e o 31º Noruega. A França superou seleções que apareciam em 38º Suécia, 41º Paraguai e 7º Marrocos. Por fim, a Espanha foi quem encarou rivais mais bem posicionados, hein? A Áustria, 24º, Portugal, 5º e Bélgica, 9º, na classificação da Federação Internacional de Futebol, conhecida como FIFA. E é isso, né, gente? Vamos ver o que acontece. Falar, todo mundo fala. Agora, dentro de campo, a coisa pega. E você não pode perder, então, hoje, 16h, França contra Espanha. Amanhã, 16h, também Inglaterra contra Argentina. Pra quem será a sua torcida? Bom, o primeiro resultado a gente traz amanhã pra você. Le Blanc ou Fúria? Hã? Uma boa tarde pra todo mundo, ótima terça. Continue com a programação da Difusora. E lembre-se que a gente tá na internet, espalha pra todo mundo.
1: E o nosso muito obrigado pela audiência. Que audiência, hein? Beleza, beleza.
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2: Meio-dia e 23.

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1: Na última quinta-feira, início de feriado prolongado de 9 de julho, o Corpo de Bombeiros de Lençóis Paulista registrou um grave acidente na rodovia Osni Mateus, pouco depois da rotatória do aeroporto, onde um casal que viajava em uma motocicleta acabou sendo arremessado para fora da pista, depois de serem atingidos na parte traseira por um automóvel que realizava a ultrapassagem sobre um outro veículo. Em entrevista ao programa Plantão de Polícia, o cabo PM Cassiano do Corpo de Bombeiros de Lençóis falou mais sobre o acidente e a situação das vítimas.
2: Boa tarde, Nilton. Boa tarde, ouvintes. Sim, período aí do feriado, início final de semana, tivemos bastantes ocorrências. As corriqueiras, como de sempre, captura de animais, emergências clínicas. Porém, aí tivemos um destaque aí de acidente de trânsito, né? Que aproximado ali entre o 114 e 115, mais ou menos. Um pouco à frente ali da rotatória do aeroporto. Período da noite, já ali por volta das 18, quase 19 horas, colisão, dois veículos na rodovia, um auto e uma moto, que ocasionou duas vítimas, ambas ali com escoriações, um corte contuso, uma suspeita de fratura, estavam conscientes, lúcidas, sinais vitais estavam estáveis também, porém, devido a ser um trauma muito forte, né, mesmo procedimento, estabilização, imobilização, observação delas durante o trajeto e de pronto para encaminhar da emergência na UPA. O relato da parte envolvida, né, o pessoal da motocicleta relataram esse acontecimento, né, receberam uma colisão e foram lançados no acostamento. E aí cabe a versão de cada um, né.
3: Estava pelo local outra parte?
2: Sim, aguardou no local socorro, ficou aguardando o policiamento rodoviário para elaboração do BOPM. O choque é grande, né, uma rodovia ali onde trechos onde você transita até 100 por hora, devido à colisão, mais projeção do corpo, onde o motociclista a única proteção dele é apenas o capacete. Então, tem que ter uma atenção e sempre atender de pronto a necessidade desses condutores, porque se não tiver um atendimento rápido, pode evoluir e agravar as lesões. Desejamos aí melhoras para todos e que Deus abençoe.
1: Uma boa tarde a todos. Mais informações policiais às 16h no Plantão de Polícia. Continuem com a nossa programação. Eu volto logo mais em um novo boletim de notícia.
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1: Atenção metaleiros e roqueiros de plantão. A Prefeitura de Lençóis Paulista abriu ontem um edital de chamamento público para a seleção de 11 bandas do gênero musical rock and roll ou pop rock, interessadas em se apresentar no evento denominado 7º Moto Rock Lençóis Paulista 2026, que será realizado no recinto de exposições da Facilpa, nos dias 14, 15 e 16 de agosto. Concessão marcada para o dia 27 de julho, às 15 horas. Cada banda selecionada fará uma apresentação com duração de até 1 hora e 10 minutos, com 20 minutos para troca entre bandas. Os horários das apresentações serão definidos por sorteio público realizado após a seleção das bandas. A Prefeitura de Lençóis Paulista pagará o valor de R$ 500 por músico, limitando a banda até 5 integrantes. Será ainda disponibilizado aos vencedores do edital palco, sonorização, iluminação e técnicos. Ainda não há informações sobre as bandas cover desse ano e as entidades que deverão ser beneficiadas, bem como o valor das barracas para quem quiser comercializar algum tipo de produto durante o 7º Moto Rock, de 14 a 16 de agosto. Mais informações logo mais às 16h com o plantão de polícia. Continuem com a programação da Difusora.
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3: Você confere dentro de instantes no Plantão de Polícia. Quadrilha fortemente armada rouba veículos e toneladas de café de propriedade rural. Morador de Macatuba desaparecido é localizado enforcado com corda no pescoço em Lençóis Paulista. Em cena de faroeste, guarda municipal dispersa baderneiros à base de tiros de borracha após briga generalizada. Homem é preso em flagrante depois de ameaçar de morte família com faca. E paciente acusa enfermeiro de furto dentro de hospital. Daqui a pouco.

0: Olá, hoje é terça-feira, dia 14 de julho de 2026. Você confere agora no plantão de polícia. Na madrugada do último sábado de feriado prolongado, um grupo de baderneiros deu trabalho para agentes da Guarda Civil Municipal de Lençóis Paulista, após iniciarem uma briga generalizada com lançamento de garrafas. Foi pelo Parque Rondon, na avenida principal do bairro, sendo necessário até uso de balas de borracha para controlar e dispersar a turba. Entre os abordados estava um indivíduo portando maconha e cocaína. E para obtermos mais informações, vamos agora contar no programa Plantão de Polícia da Rádio Difusora, com a participação do comandante da GCM Lençóis, Guilherme Fugagnoli Abercone. Bom dia, boa tarde, comandante Abercone. Pode-se dizer que aquilo parecia mais um filme de faroeste? É isso, comandante Abercone.
1: Bom dia, Newton, e a todos os ouvintes. Na madrugada de sábado, dia 11, a Guarda Civil Municipal de Lençóis Paulista atendeu uma ocorrência de briga generalizada na Avenida Prefeito Jaco Nicolau Pacola, nas proximidades do Pão da Esfirra, no Parque Residencial Rondon. No local haviam cerca de 10 a 15 pessoas, as quais estavam arremessando objetos, tais como as garrafas, e brigavam entre si. Com o apoio de duas viaturas, a GCM realizou então a dispersão dos envolvidos, sendo necessário o uso de munição de elastômero, popularmente conhecido como bala de borracha, para então restabelecer a ordem. Foi abordado 6 pessoas e durante a revista um dos envolvidos foi flagrado com 9 porções de substância semelhante à cocaína e uma porção de maconha. Ele alegou que o entorpecente era para consumo próprio. Alguns dos envolvidos eles apresentavam escoriações, mas recusaram atendimento médico e a ocorrência ela foi registrada como vias de fato e posse de drogas para consumo e foi encaminhada para a Polícia Civil para a adoção das medidas de praxe.
0: Durante a madrugada do feriado de 9 de julho, um homem acabou preso em flagrante por agentes da Guarda Civil Municipal de Lençóis Paulista,

0: acusado de violência doméstica. Foi pelo Jardim do Caju, após o sujeito embriagado ameaçar a esposa e um casal de filhos de morte com uma faca. E para obtermos mais informações, vamos contar mais uma vez com a participação do comandante Abercone, da GCM Lençóis. Comandante, pelo jeito só prendendo o indivíduo para ele dar paz à família? Quais são as informações, comandante Abercone?
1: A Guarda Civil Municipal de Lençóis Paulista atendeu na madrugada de quinta-feira, dia 9, uma ocorrência de violência doméstica no bairro Caju. As equipes elas foram acionadas após uma denúncia informando que um homem estaria ameaçando familiares com uma faca. Ao chegar no local, os guardas encontraram um suspeito ainda em posse da arma branca, que foi imediatamente dispensado após a ordem da equipe. Segundo as vítimas, o homem ele retornou para casa alterado após uma discussão familiar e sob efeito de bebida alcoólica. Ele passou então a ameaçar a esposa, a filha e o filho, afirmando que os mataria caso interferissem. As vítimas manifestaram um interesse em representar criminalmente contra o agressor. Todas as partes elas foram conduzidas à Delegacia de Defesa da Mulher na cidade de Bauru, onde a autoridade policial ratificou a prisão em flagrante do autor, o qual permaneceu preso à disposição da justiça.
0: Bem, estamos contando com a participação do comandante da GCM Lençóis, Guilherme Fogagnoli Abercone. Comandante Abercone, alguma outra ocorrência de destaque merece atenção aí dos nossos ouvintes da Rádio Difusora do Plantão de Polícia, comandante?
1: A Guarda Civil Municipal de Lençóis Paulista atendeu na noite de sexta-feira, dia 10, uma ocorrência de pichação na praça do residencial Vila da Mata. Após denúncia, as equipes localizaram dois adolescentes que admitiram ter realizado pichação no parque local. O caso foi então apresentado à autoridade policial, que determinou o registro da ocorrência por ato infracional. Os responsáveis dos menores e representantes do Conselho Tutelar acompanharam todos os procedimentos e os adolescentes foram liberados após as orientações cabíveis. A GCM ela reforça a importância da colaboração da população por meio de denúncias para preservar o patrimônio público. A Guarda Civil Municipal de Lençóis Paulista encontra-se disponível pelo canal 153.
0: Bem, infelizmente, o caso relatado de violência doméstica pelo comandante Abercone, da GCM Lençóis, não foi o único do gênero registrado entre as autoridades de segurança pública do município de Lençóis Paulista durante o final de semana prolongado de 9 de julho. É que na madrugada do último domingo, por volta de 1:09 da manhã, pelo Distrito Industrial, um mecânico de 43 anos também acabou preso em flagrante por policiais militares da 5ª Companhia, depois de agredir a companheira. Foi na Rua Ásia e, segundo a vítima de 33 anos, ela mora com o sujeito há 18 anos, sendo agredida com frequência pelo Amásio. E na madrugada do domingo, depois de levar socos, foi arrastada pelos cabelos. Apesar de negar as agressões, o homem, ao ser conduzido à Delegacia da Mulher em Bauru, permaneceu preso à disposição da justiça, devendo responder, nos termos da Lei Maria da Penha 11.340/06, a violência doméstica e familiar. Já a vítima foi deixada em segurança na casa da genitora. E pela rua Manuel Amâncio, em um hospital particular, a Polícia Militar de Lençóis Paulista registrou, no último sábado, um furto de paciente. Foi por volta de 18 horas e 11 minutos, quando a PM foi acionada para uma ocorrência de desinteligência pela unidade hospitalar. Por lá chegando, a vítima, um morador de Agudos de 37 anos, relatou que estava internado após uma cirurgia, sendo que no quarto onde estava, só havia ele de paciente. Ocorre que quando sua esposa foi ajudá-lo a tomar banho, por volta de 15 horas, o casal ficou no banheiro por cerca de meia hora. E na véspera da cirurgia, teria ido até o banco e sacado a quantia de R$ 1.250, deixando R$ 60 com os filhos e o restante R$ 1.190, entregou à esposa, que teria deixado o dinheiro na carteira dela dentro da bolsa, que estava no canto de uma mesa da parede, ao lado da cama onde estava internado. E quando o casal estava no banho, apenas um enfermeiro teve acesso ao quarto, pois ele teria trocado o lençol da cama. E quando foi por volta de 5 da tarde, sua esposa precisou usar o dinheiro para comer um salgado. Foi quando percebeu que não havia mais dinheiro algum na bolsa. O paciente, então, teria chamado o enfermeiro que esteve em seu quarto. E ao ser questionado, este chamou outra enfermeira. E os dois não souberam responder nada. Com o

enfermeiro só falando: como assim, como assim? Como não obteve resposta, o paciente, no caso a vítima, resolveu acionar a polícia. Uma das enfermeiras do hospital particular disse aos policiais que seria verificado o circuito de câmeras para saber quem teve acesso ao quarto do paciente, bem como o setor jurídico da empresa, para as devidas providências, sendo ambas as partes orientadas a procurarem a delegacia para o registro da ocorrência. Ontem, a Polícia Militar de Lençóis Paulista registrou por volta da hora do almoço um encontro de cadáver. Pelas vestimentas, acredita-se tratar de um morador de Macatuba que estava desaparecido. Segundo a ocorrência, em uma propriedade rural, nas proximidades da empresa Estrutel, pelo bairro Chácaras das Flores, o dono do sítio realizava reparos na cerca, quando visualizou um corpo humano pendurado com uma corda no pescoço, amarrada em um galho de árvore, já em estado avançado de decomposição, apresentando intenso escurecimento da pele, com grande quantidade de moscas e outros insetos necrófagos. O corpo estava em suspensão incompleta, estando o joelho direito apoiado ao solo e o joelho esquerdo flexionado. Pelas vestimentas que trajava e principalmente pelas tatuagens existentes no braço direito, há fortes indícios de tratar-se de um morador de Macatuba que estava desaparecido. Não foi possível, de forma segura, verificar outras lesões, além daquelas compatíveis com a forma como o cadáver foi encontrado. Também não foi localizado próximo ao corpo algum documento pessoal, bilhetes, cartas ou quaisquer outros objetos que pudessem contribuir para o esclarecimento dos fatos, sendo por enquanto tratado como suicídio por meio de enforcamento. Peritos também estiveram no local. E uma informação de última hora. A Polícia Militar de Lençóis Paulista, na manhã de hoje, registrava uma ocorrência de roubo na zona rural do município. A princípio, até o momento, o que a reportagem do programa Plantão de Polícia pôde apurar é que tratava-se de uma fazenda produtora de café, localizada na região de Alfredo Guedes, de onde foram subtraídos vários bags com o produto, além de veículos, sendo uma quadrilha formada por pelo menos 10 ladrões todos armados, que por volta de 22 horas e 30 minutos de ontem teriam rendido o caseiro da propriedade, sendo que 4 deles chegaram a entrar na casa onde estava a vítima. E de acordo com o levantamento prévio, a quadrilha roubou da fazenda 8 bags, ou cerca de 8 mil quilos de café, isso 8 toneladas de café, que podem estar avaliados entre 145 a 280 mil reais, dependendo do tipo do grão, além de um caminhão e uma caminhonete. Até o fechamento dessa edição, as buscas continuavam atrás de pistas que pudessem chegar aos autores. E essas foram as informações de hoje do Plantão de Polícia.

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1: E na sessão Senta que lá vem gastos com dinheiro público do Lençoense, o prefeito de Lençóis Paulista ordenou a abertura de um pregão eletrônico para a contratação de uma empresa para a realização do censo municipal. A abertura das propostas está marcado para o dia 28 de julho, às 8:30 da manhã. De acordo com a proposta do censo municipal, a empresa que embolsar os R$ 340 mil terá que realizar entrevistas presenciais em todas as residências unifamiliares e multifamiliares em área urbana e núcleos urbanos irregulares situados dentro ou nas proximidades do perímetro urbano do município de Lençóis Paulista, com o objetivo de levantar dados habitacionais, demográficos e socioeconômicos da população. Lembrando que, segundo estimativas recentes, Lençóis Paulista tinha 68.568 habitantes. Ainda segundo apurado por nossa reportagem da Rádio Difusora, a coleta abrangerá 100% das residências em áreas urbanas, sejam elas em zonas regularizadas ou em ocupações informais, estimando-se em 25 mil unidades domiciliares regulares e aproximadamente 17 núcleos urbanos irregulares, dentro ou nas proximidades do perímetro urbano. Isso em até 180 dias. Se for igual uma das pesquisas feitas para prefeito de Lençóis na última eleição, como vai ser? Teremos que gastar também com uma empresa de auditoria? E de acordo com a justificativa apresentada pela Prefeitura de Lençóis, como não foi possível encontrar no banco de pesquisas de preços públicos contratações idênticas que pudessem servir de parâmetro, foi pertinente considerar o valor de contratação de até R$ 340 mil, oriundo da média de orçamentos das empresas especializadas. Para finalizar, o censo municipal, segundo o prefeito, é fundamental para o efetivo planejamento das políticas públicas de habitação para compreender o déficit habitacional real do município. Essa eu respondo, sem ter que pagar. É só olhar o último programa habitacional feito pelo ex-prefeito Mundinho, o pesadelo de todos, onde mais de 2.000 pessoas foram inscritas só para ganhar um terreno. Um bom fim de tarde a todos. Continuem com a programação da Difusora. 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

Ouvintes no plantão de polícia. Quadrilha fortemente armada rouba veículos e toneladas de café de propriedade rural. Morador de Macatuba desaparecido é localizado enforcado com corda no pescoço em Lençóis Paulista. Em cena de faroeste, guarda municipal dispersa baderneiros à base de tiros de borracha após briga generalizada. Homem é preso em flagrante depois de ameaçar de morte família com faca. E paciente acusa enfermeiro de furto dentro de hospital. Daqui a pouco.

0: Olá, hoje é terça-feira, dia 14 de julho de 2026. Você confere agora no plantão de polícia. Na madrugada do último sábado de feriado prolongado, um grupo de baderneiros deu trabalho para agentes da Guarda Civil Municipal de Lençóis Paulista, após iniciarem uma briga generalizada com lançamento de garrafas. Foi pelo Parque Rondon, na avenida principal do bairro, sendo necessário até uso de balas de borracha para controlar e dispersar a turba. Entre os abordados estava um indivíduo portando maconha e cocaína. E para obtermos mais informações, vamos agora contar no programa Plantão de Polícia da Rádio Difusora, com a participação do comandante da GCM Lençóis, Guilherme Fugagnoli Abercone. Bom dia, boa tarde, comandante Abercone. Pode-se dizer que aquilo parecia mais um filme de faroeste? É isso, comandante Abercone.
1: Bom dia, Newton, e a todos os ouvintes. Na madrugada de sábado, dia 11, a Guarda Civil Municipal de Lençóis Paulista atendeu uma ocorrência de briga generalizada na Avenida Prefeito Jaco Nicolau Pacola, nas proximidades do Pão da Esfirra, no Parque Residencial Rondon. No local haviam cerca de 10 a 15 pessoas, as quais estavam arremessando objetos, tais como as garrafas, e brigavam entre si. Com o apoio de duas viaturas, a GCM realizou então a dispersão dos envolvidos, sendo necessário o uso de munição de elastômero, popularmente conhecido como bala de borracha, para então restabelecer a ordem. Foi abordado 6 pessoas e durante a revista um dos envolvidos foi flagrado com 9 porções de substância semelhante à cocaína e uma porção de maconha. Ele alegou que o entorpecente era para consumo próprio. Alguns dos envolvidos eles apresentavam escoriações, mas recusaram atendimento médico e a ocorrência ela foi registrada como vias de fato e posse de drogas para consumo e foi encaminhada para a Polícia Civil para a adoção das medidas de praxe.
0: Durante a madrugada do feriado de 9 de julho, um homem acabou preso em flagrante por agentes da Guarda Civil Municipal de Lençóis Paulista, acusado de violência doméstica. Foi pelo Jardim do Caju, após o sujeito embriagado ameaçar a esposa e um casal de filhos de morte com uma faca. E para obtermos mais informações, vamos contar mais uma vez com a participação do comandante Abercone, da GCM Lençóis. Comandante, pelo jeito só prendendo o indivíduo para ele dar paz à família? Quais são as informações, comandante Abercone?
1: A Guarda Civil Municipal de Lençóis Paulista atendeu na madrugada de quinta-feira, dia 9, uma ocorrência de violência doméstica no bairro Caju. As equipes elas foram acionadas após uma denúncia, informando que um homem estaria ameaçando familiares com uma faca. Ao chegar no local, os guardas encontraram um suspeito ainda em posse da arma branca, que foi imediatamente dispensado após a ordem da equipe. Segundo as vítimas, o homem ele retornou para casa alterado após uma discussão familiar e sob efeito de bebida alcoólica. Ele passou então a ameaçar a esposa, a filha e o filho, afirmando que os mataria caso interferisse. As vítimas manifestaram o interesse em representar criminalmente contra o agressor. Todas as partes elas foram conduzidas à Delegacia de Defesa da Mulher na cidade de Bauru, onde a autoridade policial ratificou a prisão em flagrante do autor, o qual permaneceu preso à disposição da justiça.
0: Bem, estamos contando com a participação do comandante da GCM Lençóis, Guilherme Fugagnoli Abercone. Comandante Abercone, alguma outra ocorrência de destaque merece atenção aí dos nossos ouvintes da Rádio Difusora do Plantão de Polícia, comandante?
1: A Guarda Civil Municipal de Lençóis Paulista atendeu na noite de sexta-feira, dia

0: 2010, uma ocorrência de pichação na praça do residencial Vila da Mata. Após denúncia, as equipes localizaram dois adolescentes que admitiram ter realizado pichação no parque local. O caso foi então apresentado à autoridade policial, que determinou o registro da ocorrência por ato infracional. Os responsáveis dos menores e representantes do Conselho Tutelar acompanharam todos os procedimentos e os adolescentes foram liberados após as orientações cabíveis. A GCM, ela reforça a importância da colaboração da população por meio de denúncias para preservar o patrimônio público. A Guarda Municipal de Lençóis Paulista encontra-se disponível pelo canal 153.
1: Bem, infelizmente, o caso relatado de violência doméstica pelo comandante Abercone da GCM Lençóis não foi o único do gênero registrado entre as autoridades de segurança pública do município de Lençóis Paulista durante o final de semana prolongado de 9 de julho. É que na madrugada do último domingo, por volta de 1:09 da manhã, pelo Distrito Industrial, um mecânico de 43 anos também acabou preso em flagrante por policiais militares da 5ª Companhia, depois de agredir a companheira. Foi na Rua Ásia e, segundo a vítima de 33 anos, ela mora com o sujeito há 18 anos, sendo agredida com frequência pelo Amásio. E na madrugada do domingo, depois de levar socos, foi arrastada pelos cabelos. Apesar de negar as agressões, o homem, ao ser conduzido à delegacia da mulher em Bauru, permaneceu preso à disposição da justiça, devendo responder, nos termos da Lei Maria da Penha 11.340/06, a violência doméstica e familiar. Já a vítima foi deixada em segurança na casa da genitora. Pela rua Manuel Amâncio, em um hospital particular, a Polícia Militar de Lençóis Paulista registrou, no último sábado, um furto de paciente. Foi por volta de 18 horas e 11 minutos, quando a PM foi acionada para uma ocorrência de desinteligência pela unidade hospitalar. Por lá chegando, a vítima, um morador de Agudos de 37 anos, relatou que estava internado após uma cirurgia, sendo que no quarto onde estava, só havia ele de paciente. Ocorre que quando sua esposa foi ajudá-lo a tomar banho, por volta de 15 horas, o casal ficou no banheiro por cerca de meia hora. E na véspera da cirurgia, teria ido até o banco e sacado a quantia de R$ 1.250, deixando R$ 60 com os filhos e o restante R$ 1.190, entregou à esposa, que teria deixado o dinheiro na carteira dela, dentro da bolsa, que estava no canto de uma mesa da parede, ao lado da cama onde estava internado. E quando o casal estava no banho, apenas um enfermeiro teve acesso ao quarto, pois ele teria trocado o lençol da cama. E quando foi por volta de 5 da tarde, sua esposa precisou usar o dinheiro para comer um salgado. Foi quando percebeu que não havia mais dinheiro algum na bolsa. O paciente, então, teria chamado o enfermeiro que esteve em seu quarto. E ao ser questionado, este chamou outra enfermeira. E os dois não souberam responder nada, com o enfermeiro só falando, como assim, como assim? Como não obteve resposta, o paciente, no caso a vítima, resolveu acionar a polícia. Uma das enfermeiras do hospital particular disse aos policiais que seria verificado o circuito de câmeras para saber quem teve acesso ao quarto do paciente, bem como o setor jurídico da empresa, para as devidas providências, sendo ambas as partes orientadas a procurarem a delegacia para o registro da ocorrência. Ontem, a Polícia Militar de Lençóis Paulista registrou por volta da hora do almoço um encontro de cadáver. Pelas vestimentas, acredita-se tratar de um morador de Macatuba que estava desaparecido. Segundo a ocorrência, em uma propriedade rural, nas proximidades da empresa Estrutel, pelo bairro Chácaras das Flores, o dono do sítio realizava reparos na cerca, quando visualizou um corpo humano pendurado com uma corda no pescoço, amarrada em um galho de árvore, já em estado avançado de decomposição, apresentando intenso escurecimento da pele, com grande quantidade de moscas e outros insetos necrófagos. O corpo estava em suspensão incompleta, estando o joelho direito apoiado ao solo e o joelho esquerdo flexionado. Pelas vestimentas que trajava e principalmente pelas tatuagens existentes no braço direito, há fortes indícios de tratar-se de um morador de Macatuba que estava desaparecido. Não foi possível, de forma segura, verificar outras lesões, além daquelas compatíveis com a forma como o cadáver foi encontrado. Também não foi localizado próximo ao corpo algum documento pessoal, bilhetes, cartas ou quaisquer outros objetos que pudessem contribuir para o esclarecimento dos fatos, sendo por enquanto tratado como suicídio por meio de enforcamento. Peritos também estiveram no local. E uma informação de última hora. A Polícia Militar de Lençóis Paulista, na manhã de hoje, registrava uma ocorrência de roubo na zona rural do município. A princípio, até o momento, o que a reportagem do programa Plantão de Polícia pôde apurar é que tratava-se de uma fazenda produtora de café, localizada na região de Alfredo Guedes, de onde foram subtraídos vários bags com o produto, além de veículos, sendo uma quadrilha formada por pelo menos 10 ladrões todos armados, que por volta de 22 horas e 30 minutos de ontem teriam rendido o caseiro da propriedade, sendo que 4 deles chegaram a entrar na casa onde estava a vítima. E de acordo com o levantamento prévio, a quadrilha roubou da fazenda 8 bags ou cerca de 8 mil quilos de café, isso 8 toneladas de café, que podem estar avaliados entre 145 a 280 mil reais, dependendo do tipo do grão, além de um caminhão e uma caminhonete. Até o fechamento dessa edição, as buscas continuavam atrás de pistas que pudessem chegar aos autores. E essas foram as informações de hoje do Plantão de Polícia.

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